0: Ei, o que você tá com essa cara amarrada?
1: Amarrada, é? Tá aqui o motivo.
0: Não acredito. Eles me chamaram.
1: Chamaram, é?
0: Sabe quanto tempo eu espero isso aqui?
1: Sei. Só que se depender de mim, você não vai, não.